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1: Vamos lá, mais de 6 down, que marquinhos de 12, apelo pelo ciclo. Mas 12, ok.